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0: lembrei.
1: Essa música do Alex Warren é música de casamento.
0: Sim.
1: Fala a verdade.
0: É verdade.
1: Parece uma declaração de amor, né? Você toca essa nas suas festas ou não?
0: Sempre, Fabrício.
1: É mesmo?
0: Ou a versão original na cerimônia ou o remix na pista.
1: Arrebenta?
0: Essa é música pra bombar pista, inclusive.
1: Emocionante, né?
0: Muito.
1: Bom, a gente ouviu a versão original e você sabe que, já que o André Venec tá por aqui, vira e mexe no Clube Mix, a gente coloca aí um mashup, um remix, uma versão bem diferente, né? Música de pista é com a gente mesmo, né, André?
0: Sempre, Fabrício.
1: Então se liga, porque daqui a pouco ele já tá no comando da pista da Mix. É o Clube Mix, já já com o DJ André Venec.
0: Já vai baixando a luz, já vai aumentando o volume, daqui a pouquinho a gente volta.

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0: oficial. A gente começa aqui o Clube Mix.
1: Agora a gente vai começar pra valer, Fabrício.
0: Semana passada a gente comentou que começou essa história em 2022 e o André lembrou a data exata, né? Que dia que foi o primeiro programa?
1: 5 de fevereiro de 2022. Desde então, todos os finais de semana aqui com Fabrício Lopes.
0: E quando a gente começou essa nova história aqui do Clube Mix, a gente só tem que agradecer você, ouvinte, que nos acompanha todo final de semana, né? E a gente promete continuar não decepcionando você aqui.
1: Sim, sempre.
0: Meu DJ.
1: Fala, Fabrício.
0: Vamos começar a agitar tudo por aqui?
1: Bora, tudo pronto.
0: Quem vem?
1: Justin Bieber, Nick Minaj, Beauty and a Beat.
0: Pois é, depois da apresentação dele na final da Copa do Mundo, o menino voltou. Sim. E voltou com tudo, né?
1: Essa música é demais, Fabrício. Aonde eu vou, eu ouço.
0: Justin Bieber.
1: Até na festa nostalgia que o Dub Dogs faz com músicas dos anos 2000.

0: Clooney, vocal de Sib, o Free Your Mind, Rugel, Ultra Natê e Fischer, o mashup incrível com Moving to the Sun e Losing It, Nelly Furtado e Timbaland, Lucas and Frank remix para Promiscuous, Calvin Harris, Will Be Coming Back remix do Santi e do Lucas Bochar. Outro mashup maravilhoso, Another e Rihanna, Talk to You e Where Have You Been, Post Malone, Sunflower, Jacket remix. E a primeira de hoje, Justin Bieber, Nicki Minaj, Beauty and a Beat.
1: É isso aí, várias misturinhas aqui no nosso programa, a gente adora misturar, né? Coisa boa! Venecão, vamos fazer o seguinte então, posso dar o play aqui ou não? Você deixa?
0: Claro, Fabrício, senta aqui na cadeira, vem cá, assuma as carrapetas do programa, Fabrício.
1: Bibi Rexha e Faithless.
0: New Release.

0: aquela beliscadinha nos anos 80.
1: Um clássico da década de 80, hein, Fabrício?
0: Ah,
1: tem comigo.
0: Caramba, quanto tempo a gente não ouvia, né? E aqui numa versão bem diferente com o DJ André Werneck. Vamos lá, DJ, quem mais?
1: Antes teve Silence, remix do John Summit. Aí eu toquei um mashup maravilhoso do Fabrício Lopes. Morgan Citry, Florence and the Machine, Say My Name. Bom demais. Don Dolla, Pure Tone, Addicted to Bass, ATB, 9PM, Till I Come, remix do James Hype. Miss Monique, Hot Sauce, David Guetta, Third Party, John Martin nos vocais, Human, mais um mashup maravilhoso do Fabrício, Rob Ness com Steve Angelo e Laid Back Look versus John Summit, vocal de Hyla, Show Me Love versus Where You Are, ou seria um Show Me Where You Are.
0: Que legal, a gente começou com o New Religion, essa música que continua arrebentando e que foi bebê da fonte nos anos 90, o Faithless.
1: Sim, virou um clássico da música eletrônica.
0: É isso aí. Vamos lá, DJ, compartilha com a galera aí a sua agenda.
1: 3 de outubro, Rio de Janeiro, Maguge, 14 anos do Resumo do Mostarda, com muita música dos anos 2000. Novembro, Guarujá com o Dub Dogs, mais uma edição da Festa Nostalgia. 12 de dezembro é a vez de Fortaleza, mais uma vez uma nostalgia. E fevereiro,

0: É sexta que vem, boa semana, saúde e paz pra todo mundo.
1: Fica bem.
0: Boa noite, Clubbers.
2: Tchau. 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
1: Boa noite pra você que tá ouvindo a Mix. Aqui é o Alok e eu te prometo

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0: Dr. Dre, motherfucker.
1: Lembra dessa?
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Mix agora 6h24, som do Bruno Mars, Smoking on the Window. Bom dia, uma excelente manhã de domingão pra você, 30 de agosto. Por que que você acordou tão cedo, hein? Teoricamente, era pra você estar dormindo, ou pelo menos, acredito que esse era o seu desejo, mas você tá aí de pé. Fazer o quê, né? Ainda bem que tem música boa aqui na Rádio Mix pra te acompanhar nesse caminho. E obrigado por levar a gente junto com você. Um bom trabalho aí, bom descanso, caso você esteja

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0: pensar, hein?
1: E aí, galera da Mix FM, aqui quem fala é Zé Mário, de Central de Minas, Minas Gerais. Toca um sucesso aí do Fastball pra nós, fazendo um favor. Aquele abraço, Mix FM, tamo junto.

agora 8h15, Charlie Brown Jr., pontos indestrutíveis, o amor constrói pontos indestrutíveis, disse aqui nosso sábio e eterno chorão, mas um número de WhatsApp também cria pontos indestrutíveis aqui, viu? Me

0: ouvir nesse domingo.
1: Bom dia, Rádio Mix, aqui é o Edson do Parque Santo Antônio. Queria ouvir Sing of the Times do Harry Styles. Abraço. Pede no zap.

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1: Bom dia, Rádio Mix. Aqui é a Grace de Muzambinho. Gostaria de ouvir a música Tanto do Skank.
0: Muito obrigado. Essa lá do começo da carreira do Skank, hein? Vamos voltar no tempo. 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

dia, Rádio Mix. Aqui quem fala é Luzia de Saquarema. Eu gostaria de ouvir pela melhor do Brasil, Pais e Filhos com Legião Urbana.

0: Bom dia, aqui quem fala é Rafael de Luiz Antônio, São Paulo. Queria que vocês tocassem pra mim Nickelback, Far Away.
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0: Quero pedir a música do Backstreet Boys, Everybody.
1: Fala galera da Mix, que é Valdir. Toca uma música aí do Coldplay.

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0: peças foram três das mais pedidas por você em 2002. A qualquer momento tem mais.
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0: Mix agora 11:25. Bom dia, um ótimo domingo pra você. Tá aí 11:20. Sem medo de amar. A gente volta já.
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0: Facebook. E também, naquele ano, em fevereiro de 2004, a NASA encontrou evidências geológicas da existência de água no planeta vermelho. Mas aqui, no nosso planeta, o Usher bombava muito com essa música aqui, ó.
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0: aqui é Simone e eu quero pedir a música do Backstreet Boys, Everybody.
1: Fala galera da Mix, que é Valdir. Toca uma música aí do Coldplay.

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Mix Verão 1:47, uma ótima tarde pra você, excelente domingo, New Radicals com You Get What You Give. Já pediu a sua música preferida pra gente falar pra você? Já já tem mais uma edição do No Break.

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0: aqui é Simone e eu quero pedir a música do Backstreet Boys, Everybody.
1: Fala galera da Mix, que é Valdir, toca uma música aí do Coldplay.

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0: gente, de onde será que vem, viu? No nosso Rolê Brasil de hoje, primeiro lugar vem de Pernambuco, da Mix Recife, e vem com Madonna, Densiteria.
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0: BTS. Que sequência, senhoras e senhores, mas fica por aqui.
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Night Man. Ó, segunda dica pra você, é uma música e uma homenagem ao cinema. Sim, porque o cantor, no caso Michael Jackson, amava o cinema, né? E lançou uma homenagem ao filme Um Lobisomem Americano em Londres. Lembra? Oh, faz tempo, né? Tô falando simplesmente de Thriller. Ouve! O baú da minha...

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